Acabades de escoltar lo poema titulado Onde moran os que aman, da poetisa Luz Pozo Garza, pertencente ao seu poemario Códice Calixtino, publicado no ano 1991.

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4: Os alunos e alunas de português
5: da Escola de Línguas de Ferrol
4: damos a nota.
6: Vamos apresentar Eduardo Paim, músico angolano que teve uma grande influência na música angolana do sul. Além disso, um dos maiores criadores do gênero musical conhecido como kizomba. A kizomba é uma música ótima para dançar, já que é a mistura do merengue, a semba e a quilamba.
7: Também conhecido por General Cambuengo, Eduardo Paim obteve, durante a sua carreira, 3 discos de ouro e de prata, distinções otorgadas por editores portugueses, atribuídos pela soma de 50 mil discos vendidos.
8: Desejamos que gostem de Morena de Angola, de Eduardo Paim. Até o próximo programa da Boa Onda, com mais música na nossa...

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